Afinal, já há muitos anos que nos banquetes e nos casamentos andava tudo a gritar pelos ips, ips, e só agora é que eles apareceram. 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

mesmo, mesmo no começo, as nossas sinceras desculpas, já com o Carlos de Carmo levou todas as castanhas. Pois é. O homem das castanhas, um dos seus grandes, mas grandes êxitos da carreira musical de Carlos de Carmo. Castanhas que já estão por aí. Bom, eu já as vi. Não fisicamente, mas já vi em algumas fotografias. Mesmo aqui dentro da nossa comunidade. Castanhas. Uma das nossas raízes de ser português. De saborear a castanha. No outono. E como disse o Carlos do Carmo, na esquina do verão. Dizer verão, mas inverno é melhor. Aqui está a nossa forma de entrar com os nossos queridos amigos ouvintes e amigas ouvintes aqui em mais um fim de semana pela manhã. Domingo. E claro, no nosso último dia da nossa emissão radiofónica ao fim de semana. Trazendo e levando até ao meio-dia, até às 12. Muita coisa na informação, muita coisa na música, mas muita coisa na sua rádio. E aqui até às 11. Vamos ter dentro de momentos café ao seu domingo. Antes, uma notícia em última hora. Uma informação de última hora das nossas comunidades. Mais propriamente da Igreja Nossa Senhora Fátima, que recebemos esta manhã, aqui de Hartford, claro, como disse, da Igreja Nossa Senhora Fátima. Por volta de uma, quer pôr uma benção no seu animal doméstico, gato, cão, sei lá, tigre. Não, estou a brincar. Leva o seu cão, o seu gato, claro, o seu piripiri, sei lá, tudo, aí às garagens, mais propriamente do estacionamento ali de carros da Igreja Nossa Senhora Fátima, por volta de uma hora da tarde, e Santo São Francisco de Assis, que era o padroeiro dos animais. Vão ter uma benção aos animais, como disse, da Igreja Nossa Senhora Fátima, por volta da uma hora da tarde. Tem que levar tudo segurado, o seu cão, claro, o seu gato, tudo. Vamos aí, que se quer pôr uma benção ao seu animal. São Francisco de Assis, santo, claro, que era um padroeiro, como disse, dos animais. Por volta de uma hora da tarde, pode levar aí para ser abençoado o seu animal doméstico, como disse, mesmo ali nas garagens da Igreja Nossa Senhora Fátima. Sempre com as últimas notícias que nos entregaram esta manhã. Temos mais uma da Igreja, mas vamos mais tarde ir ao nosso portal das comunidades, porque esta só vem em dezembro. Bom dia. Obrigado por estar aí do outro lado. Fazer companhia. Ser ouvinte.

o nosso bom dia, a nossa boa tarde. Um abraço. Obrigado por dar a preferência estar connosco. 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

Deus. 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Aqui com os estúdios. De outubro. Este primeiro fim de semana de outubro. Os relógios aqui na costa leste dos Estados Unidos marcando 9 horas 47 minutos e 3 segundos. Aí vem. E aqui está Café ao seu domingo.

de ser presente. E de estar presente com os nossos estimados ouvintes. E a passar na sua manhã de domingo. Levando sempre algo de novo. No capítulo da música, da informação. Ai, pois é. E também na nossa rotina habitual, nas nossas rubricas. Ai, yes. Somos Cavill, seu domingo. Perto, longe. Anabela Machado, produtora. Ainda faz mais na nossa página, na rede social Facebook. Senhor ouvinte já sabe. Estamos aí. Ainda se não fez um like, faça um gosto, claro. Ou faça um following, isso mesmo. Ou a nossa página. Título é muito fácil. Muito facilíssimo. É Ampletado Programa WRDC. 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E aí estamos. A fazer o relax até às 11. Dentro de momentos vamos entrar com a preferência dos nossos amigos ouvintes em capítulo da música da nossa amiga Conceição Silva, que escolheu as canções dos anos 70 e 80. Depois das 10, temos duas das 10 do mesmo cantor, do mesmo conjunto, grupo. Vamos ter poesia aos domingos com a nossa amiga Laudalena. Finalizando em tudo informativo, às comunidades, serviço público, é o nosso portal das comunidades. Tudo isto e mais. No café ao seu domingo. Pois é. Bom dia. Abraço. Beijinho. E vamos agora até, antes de entrar nas canções da preferência dos nossos amigos ouvintes e mais provavelmente da nossa amiga Conceição Silva, vamos a uma comunidade cabo-verdiana sempre connosco, ali para os lados de Waterbury. Isso mesmo, estes casais nos pediram esta canção já ontem também. E claro, para toda a comunidade cabo-verdiana em Waterbury, sempre com Ampletado, um dos seus grandes êxitos. Ura. Cabo Verde. 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

Exatamente, a faltar exatamente isso mesmo. 5 minutos até o alcance das 10. Senhor ouvinte, já sabe que, e se tem a sua rotina habitual de ligar o completo daqui aos domingos, entre as 9h30 e as 10, estamos, bom, do programa mesmo em si, aos sábados e aos domingos, de preferência musical. O senhor ouvinte tem a sua preferência em primeiro lugar. Mas aqui há uns domingos, na nossa rubrica Café ao Seu Domingo, fomos buscar as canções dos anos 70, dos anos 80, que são muito preferidas. É que eu olhei e senti aqui há anos que aqui para estes lados sempre adoravam as canções dos anos 80 e 70. E visamos, é claro, esta pequena rubrica musical ao convite do senhor ouvinte, claro, que tem a sua preferência, senhor ou senhora, não é assim? Dos anos 70, dos anos 80. Pode-me dar duas canções dos anos 70, uma de 80, ou mesmo as três dos anos 80. Tem que ser três canções, claro, daquela década dos anos 70 e 80. 860-10-97-24-50, as linhas agora estão abertas. Ou podem mandar, isso mesmo, fala bem português. Mandar para a mensagem privada na nossa rede social Facebook, a nossa página, que tem por título Amplitude, programa do LRDC, na mensagem privada, e a Anabela fica aí com a mensagem, ou mesmo DJ Mário Malaçadas no Facebook, ou ainda este seu servidor, Arsénio Braga. Coube a esta nossa amiga na internet, Conceição Silva, assim, as suas três preferidas dos anos 70, anos 80. E vamos começar no 70, que era o Marco Paulo.

Art Sullivan. Foi com a nossa amiga Conceição Silva pediu. Das canções dos anos 70, dos anos 80, começámos também nos anos 70, com o Marco Valo. Depois, onde é que fomos? Onde é que fomos aqui? Oh, fomos, claro, às 12 da manhã de manhã, aquela famosa canção que continua na rota musical nas nossas comunidades e não só. E assim foi as três preferidas dos anos 70 aos anos 80, totalmente uma, e dizia uma oferta, mas não é. É a preferência dos nossos amigos ouvintes. Já sabe os contactos, nos liga aqui e podes ligar ainda, porque temos aqui agora as linhas abertas, 860-297-2450. E aqui um bom dia à nossa amiga trabalhadora aqui do Trendy. Penso que vem lá da Matança, se não estou em erro, é aberto. Minha amiga Simão, é só se ele trata amiga Simão. E tive que fazer aqui uma técnica à luz da porta para ela não me dar um ataque de coração, como aqui há duas semanas me deu. Mas agora está tudo no controle, agora ela não pode. Mas é sempre uma alegria quando a gente vê as pessoas aqui há largos anos a trabalhar aqui no Trinity College, claro. De todos os ofícios, e estamos aqui. Uma coisa é diferente: a nossa amiga Simão ganha, a gente não ganha. Isso é diferente. Mas enfim, sempre o gosto de ver aqui a nossa amiga com aquele sorriso aqui de manhã, aqui aos domingos, aqui no nosso Omblentado. Bom, vamos agora algo diferente. Temos sempre algo diferente, não é assim? Olha, fazer aqui também um alô aos nossos amigos. Ao nosso amigo Denis Brites, do cantor lá em Portugal, um grande abraço para ti. Também a nossa amiga Carla, a Carla, que tem dois nomes, não, desculpem, estou a brincar com a Carla, Carla Batista Juvencio, um grande abraço, penso que está busy nas manhãs aqui do domingo. Um bom dia para ela, um beijinho ao nosso amigo Sérgio, que já não vi aqui, o Sérgio Juvença, que não, já não vi aqui há tempos, mas tive prazer de o ver ontem também. Todos amigos, claro, é sempre bom gostar de os ver, não é assim? Bom, vamos agora, algo do novo, isso mesmo, vamos aquelas, e toquei aqui uma música ontem do Estrovante, que era dos anos também, quando eles iniciaram, não é assim? Iniciaram aqui, estou a falar mesmo dos anos 70, vamos também aqui aos Delfins, os rapazes ali de Cascais e do Estoril. Era os Delfins, também no começo da sua carreira, um álbum que encontrei na biblioteca, aqui do nosso amigo El Presidente, sempre Manuel Lagoa. Vamos aos Delfins, também ao Estrovante, tudo álbuns dos anos 70 e o GNR. Uhum. Também, esta vem já dos anos 80. Algo novo aqui do rock alternativo, sei lá o que se pode chamar daqueles anos, não é assim? Oh, mais uma vez, um grande abraço aí para a comunidade de Cabo Verdeano em Waterbury. Good morning to you. A nossa amiga já acordou e não ouvi a canção, mas não faz mal, porque vamos rodar mais canções mais tarde do Cabo Verde, não é assim? Bom, vamos agora também à Flórida. Olha, tenho que me despachar aqui o telefone, senão continuo a fazer text. Nosso amigo Mira, um grande abraço para ti. A nossa amiga Clara em Fort Lauderdale diz que as temperaturas estão amiais e está-me a convidar para um banho. Yeah, se estivesse aí, claro. A nossa amiga Dilar, que está em Providence, está connosco, também está a trabalhar, mas está a ouvir o programa Apletado. E mais. Oh, já saudei aqui para os lados. Nosso amigo Elder também. Elder, um grande abraço aí para o Wes Hartford. A nossa amiga Carla Batista. Olha, eu vou-te pôr aquela canção que a gente gosta muito, que os nossos ouvintes também, e eu sei que tu gostas muito. Uma canção que sempre gostei da Rádio Macau, tu sabes qual é que é a canção. Depois destas três, por que não? Estava a pensar mesmo em rodá-la ontem, e claro, o tempo foi escasso, amanhã. Tu sabes aquela canção, Carla. Bom dia para ti, um beijinho, tudo bom. E vamos agora aqui aos Delfins. Isto foi de um dos seus primeiros trabalhos. Vão, penso que se é mesmo fã dos Delfins, penso que a Carla é, vão recordar esta canção. Estrelas de Rock and Roll.

meus preferidos do rock português. Sei lá, desde teenager, nos Estados Unidos. A Rádio Macau, que tive infelicidade na minha curta viagem ao nosso Torrão, neste verão. Um dia depois, bom, não, um dia que ia viajar, eles, porque eles fizeram este ano, agora com a Xana e com o Flac, fizeram alguns concertos e prometem também voltar mais em 2027. E fizeram no Politécnico ali em Oeiras. Infelizmente foi no dia que ia viajar, mas, ai meu Deus, sinto falta deles no concerto, claro. Em tudo, sinto mesmo. E esta canção, penso que esta e a canção Cantiga do Amor, se ouvinte dos Rádio Macau, e penso que são um dos grandes canções, mesmo na letra, tudo, letra e música. E assim foi, a recordar dos anos 80 algumas bandas aqui do rock and roll. Olha, falando, e antes mais uma vez, um bom dia à nossa amiga Batista Juvencio. E agora vamos até Newington. É, estou em Newington, ali naquela escola onde jogam futebol, do Harford Portuguese, isso mesmo, no Mart Kellogg, isso mesmo. A nossa amiga Mónica. Mónica diz que está muito frio. Pois claro, está frio. Se não comeres aquele cozido à portuguesa, se ontem deixaste aquilo, hoje tu estavas com mais banhas, mais gordura para aturares o frio. Não é assim, Mónica? O que é que pensas? I think so too. Mas enfim, Mónica está por lá, falando do soccer team, do over 50, 50, estão a ganhar 4-0. Uau! E o nosso amigo Eric Ponta Barca Minhoto queria ver chutes, mas não há nada de chutes hoje. A Mónica já disse aqui na mensagem que não havia nada de chutes. A nossa amiga Mónica Costa. Olha, e vamos falar mais tarde, mais uma vez, também. E falando dos nossos amigos das equipas de futebol, tem o seu jantar dançante, que é uma criação de fundos, claro, para as equipas de futebol aqui. E ainda tem bilhetes à venda, mas vamos falar disto também mais tarde do nosso portal das comunidades, claro, o portal eletrónico, tudo o que se passa nas nossas comunidades. E vamos falar deste jantar dançante para as equipas de futebol do soccer team, que é muito importante, não é assim, porque é uma criação de fundos para manter estas equipas de futebol. Vamos às duas às 10. É interessante, porque eu vou mandar essas canções aí para vocês, aí no Marte. Ai meu Deus, agora me esqueci o nome. Mas enfim, Mónica Costa, não sei se Isabel Linhares está por lá, diga a Isabel Go Yankees. É o nosso amigo Eric Barreira, a todos os jogadores que estão aí, over 50, e já ganhar por 4-0 na beira. 2 às 10, é o que passamos aqui entre as 10 e 30, vamos a duas canções do mesmo cantor, do mesmo conjunto. E esta semana coube a Kim Barreiros. Bom dia para vocês aí, Mónica e companhia.

a cidade Hartford, capital do estado de Connecticut. É onde estamos inseridos aqui. Nesta Universidade de Junior College. Emissora da LRDC as letras. Com 10 horas e 31 minutos. 15 segundos. Abrindo o espaço para a poesia. Poesia aos domingos. Um poema, dois poemas. 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Bonito poema. Talão de Lima Sousa, sua autora. 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

o título. Um dia de chuva neste poema. Lá o Dalina Sousa. Um dia de chuva. Ficar em casa. Adorava estar sentada num banco, na minha sala, gostava de ouvir o vento soprando. Seria um sentimento agradável e romântico, com o som da chuva e vento. Imagino um suave cântico, com a chuva a cair. Tudo me recordei, fazia sorrir. Porquê? Eu não sei. Há algo muito, mas muito especial. No dia em que está a chover, é um sentimento sem igual, cheio de amargura e prazer. Aquela chuva miudinha que o alcatrão veio levar, veio dizer, mansinha, a tua sede vim matar. Na arte da natureza, que não me canso de contemplar, aos campos traz beleza, a mim me deixa sonhar. Maria Laudelina Sousa, do poema do seu segundo livro, Sonhos em Poemas, segunda parte. Poesia aos domingos.

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vedro. A Sara Correia. Onde há luz. E agora vamos a uma desgarrada. Olha, se gosta de desgarradas, eu sei que mais de, sei lá, 2 anos, se não tenho. Este programa está no ar aos domingos à tarde e tem feito mesmo êxito. Não só com as desgarradas, com o folclore português, também com aquela menina, mesmo que ela é mesmo lá de Braga, e outro apresentador, agora me esqueci o nome, e penso que é a partir de 1 hora da tarde na RTP, aos domingos. A desgarradas, que todos nós gostamos. Aqui no Ampletado rodamos de música de A a Z, não é assim? A ou W, todo o género musical.

Carlos Rodel. Leta Rodrigues. Verdades, mentiras. Nesta desgarrada. Olha, desgarrada. Isso mesmo. Vamos até a Charneca. A bonita vila ali para os lados do Ribatejo. Vira da Charneca.

Bertolião. Malhão de Sifões. A música nos indica. Vamos ao nosso departamento de informação da TLRDC Amledat. Últimas das nossas notícias nas nossas comunidades comunitárias. E também serviço público. Portão das comunidades. Um serviço do departamento de informação da WRDC. De outubro. Falar exatamente 10 minutos e 15 segundos ao alcance do sinal das 11. Completado. 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E vamos dar o nosso pontapé de saída, de início. Relembrando, ou lembrando, claro, que a nossa maratona, a angariação de fundos aqui para o programa Abletade, que não há anualmente, é o que se faz aqui para esta estação, e claro, para todos os programas. Vamos dar início, no próximo sábado, a nossa maratona, a angariação de fundos, claro, que já ontem anunciámos aqui com o nosso amigo Mário, não esquecendo, que no próximo sábado, esta estação, penso que dão início às 6 da manhã, e vamos ir até o dia 23 de outubro, a 10 de outubro, a 23 de outubro, que é a nossa angariação de fundos. É que vamos, ano a ano, claro, temos que levantar esta estação para manter esta estação, claro. E agora, como as coisas estão, não é assim? Somos aqui voluntários, amor à camisola, mas para manter esta estação necessitamos da sua ajuda, claro, para manter este programa no ar nos dois dias, nos sábados e nos domingos. Não esquecendo, no próximo sábado, o início da nossa maratona. No capítulo das notícias, vamos iniciar com o rancho folclórico do Clube Português de Hartford, que tem o seu jantar e dança a celebrar. Somos quase irmãos, 54 anos de folclore, de atividade folclórica aqui no Clube Português de Hartford. A data 24 de outubro, um sábado, com início às 6. Na cozinha estão os nossos amigos da Primavera Restaurante, na música DJ Danny C. E bilhetes e informações a obter com a nossa amiga Joyce da Costa pelo 860-944-2902. A Carla Reis pelo 860-614-7835. Das equipas de futebol que já também anunciamos esta manhã, as equipas do Soccer Team, claro, do Clube Português, que estão a ganhar 5-0. A nossa amiga Mónica nos deu a reportagem aqui há meia hora, ali do Martha Luther King, ali do Martha Kellogg, desculpem, ali em Newington. E eles têm, ao mesmo tempo, estamos aqui anunciando nos últimos fins de semana, um jantar dançante, que é uma criação de fundos para as equipas, não é assim, do Soccer Team, sábado, 10 de outubro. No próximo sábado, no Salão do Clube Português, ainda bilhetes à venda. Na cozinha vai estar Primavera Pub, o nosso amigo Danny C. Vai voltar a fazer DJ nessa grande noite. Bilhetes e informações, contatar a Isabel pelo 860-930-8099 ou ainda a Mónica da Costa pelo 860, claro o código, 798-1302. Da Sociedade de Vinho Espírito Santo, ali para os lados de East Hartford, presidente desta mesma coletividade, nos informa que tem a matança do porco, a tradicional matança do porco, e este espaço é mesmo limitado. Entre em contato com o DN pelo 860-221-5545. Isto vai-se realizar no dia 8 de novembro, um domingo à tarde, por volta de 1 hora da tarde. A tradicional matança do porco no Holy Ghost, no dia 8 de novembro, que é um domingo, a partir de 1 hora da tarde. Em Naugatuck, vamos agora à comunidade de Naugatuck, isso mesmo,
ao Clube União Portuguesa. Ainda há os bilhetes, mas os bilhetes continuam mesmo a voar rápido. É a nossa amiga minhota, dos Minhotos Marotos, a Cláudia Martins, que ela vem com o seu curso concertinho e mais. Isto tudo na sexta-feira. Esta sexta-feira agora vem aí, no dia 9 de outubro, claro, por volta das 7 da noite, com um jantar tipo buffet. E vão ter a música mais uma vez com o nosso amigo Denis. Reservas, por favor, contatar rápido para bilhetes com a Cláudia Martins, como disse, no Clube União Portuguesa. Reservas, contatar 203-808-2275. Repito, o código da área 203-808-2275. Também em Danbury, a Casa de Benfica, os bilhetes também estão a voar. É o aniversário da Casa do Benfica em Danbury, 24 de outubro, um sábado, com jantar comemorativo, claro. Nas instalações mesmo, na Casa do Benfica. Informações podem contatar através deste telemóvel, o número 203-205-0937. Portal das Comunidades, últimas. E vamos agora voltar aqui a Hartford, mais propriamente da Igreja Nossa Senhora Fátima.

já que anunciamos esta manhã e última hora, tivemos notícia esta manhã, como disse, da Igreja Nossa Senhora Fátima de Hartford. In celebration of St. Francis of Assis, São Francisco Assis, que é o padroeiro dos animais, vão ter um blessing the animals, isso mesmo, uma benção ao seu animal doméstico, seu cão, seu gato, seu elefante, sei lá, não, estou a brincar. Blessing the animals, tudo acontecer com esta benção aos animais, por volta de uma hora da tarde, ali nas garagens da Igreja Nossa Senhora Fátima. Não esquecendo, esta tarde, por volta de uma hora da tarde, quero dar uma benção ao seu animal, ao seu cão, ao seu gato, sei lá. Por favor, passe por lá por volta de uma hora da tarde, porque tem a benção aos animais. E na Igreja Nossa Senhora Fátima, aqui em Hartford, a partir de uma hora da tarde, mais provavelmente ali mesmo nas garagens. E tem que ter os seus animais segurados, claro, tem que ter correia, tem que ter tudo, ok? Por volta de uma hora da tarde, não esquecendo. Também da Igreja Nossa Senhora Fátima, save the date, isso mesmo. Marque aí no seu calendário que Our Lady of Fatima Christmas Market, vem a marquete do Natal, claro, com vários artigos, claro, comemorativos ao Natal, que se vai realizar aí mesmo no salão. Marque no seu calendário que vai se realizar no dia 6 de dezembro, entre as 9 e 1 hora da tarde. Se tiver algo para vender, ou se conhece algum que queira vender, claro, por favor, entre em contato com a Secretaria pelo 860-236-1443. Mas não esquecendo, save the date. Isso mesmo, a data é no dia 6 de dezembro. 10 horas 58 minutos ao alcance de 2 minutos ao alcance das 11. Do boletim meteorológico promete, diziam que a chuva vem um bocadinho aí mais tarde, mas por agora bonito aqui na cidade de Hartford. Tem também dito ali para os lados de Boston, mesmo Nova York, está connosco. New Jersey, ali para os lados de Elizabeth, bonito sol, é como diz o nosso amigo Ramiro. Tudo bem aqui para os lados, com as temperaturas na costa leste dos Estados Unidos, de Boston, Hartford, Providence, nas casas dos 70, e vamos ter, se muito provável, 75 graus aqui para esta tarde, alguns chuviscos para esta noite, mas as temperaturas no regresso ao trabalho, amanhã, se Deus quiser, não é assim, na casa dos 60, com alguns chuviscos também. Vamos ter uma semana mesmo a cheirar no outono, mas com umas temperaturas ainda nos 70 nesta semana, é o que estamos a ver aqui no boletim meteorológico. E assim foi do nosso Departamento de Informação da WRTSC, Portal das Comunidades, é um serviço, claro, do Departamento de Informação da WRTSC Amplitude, edição Arsénio Braga. Bom dia.

Exatamente 11 horas, 1 minuto, 14 segundos. 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Dentro de momentos, senhor ouvinte, se ouvindo pela primeira vez, eu sei que vai gostar. Porque é só as músicas de Alberto Costa. Até ao meio-dia. É o que está a dar aqui sucesso aqui aos domingos. As músicas e mais músicas. Aqui do Amplitude com Alberto Costa, até ao meio-dia. Esteja connosco. E claro, muitos dos nossos ouvintes nos pediram, bom, sabem que para hoje temos o grande jogo de futebol, se gosta de, claro, do esporte, a nossa seleção vai jogar, como disse hoje, no Porto, recebendo da Liga, claro, dos países, claro, vamos jogar contra a Noruega hoje. Como disse, e os nossos ouvintes, claro, bom, é o que estamos a falar aqui na última semana, que eu acho que está mesmo demais. Não vamos falar disso, dessas novelas, e o senhor ouvinte já sabe que as novelas, não vamos a novelas. Uma coisa é certa, eu estou com a seleção, seja qual treinador, seja qual jogador, é o amor ao meu Portugal. E, claro, muitos dos nossos ouvintes têm os mesmos sentimentos. Viva Portugal, esses dramas, essas novelas, não dá. Para tantas coisas que nos faltam neste mundo, diariamente, não me vou preocupar nada com milionários, ou isso mesmo, com milionários, ou coisas do desporto, porque o desporto é desporto. E, claro, viva a nossa seleção. Isso é que é importante para hoje. O jogo, penso que é às 2h45, como disse, o jogo no Porto, viva Portugal. Da minha parte é tudo, Alberto, como disse, muita música até às 12. E não esquecendo que o café ao seu domingo não regressa aqui no próximo domingo. O nosso bom dia.

Ora, muito bom dia. Bem, temos que dizer que nós estamos a pensar agora no desporto, não é verdade? A nossa seleção, claro, vai fazer jogo. E claro que nós queremos que acertamos com uma vitória, não é verdade? Para todos, porque Portugal tem que ganhar. Bem, vamos então à música para já e depois, claro, vamos cá falar.

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Bem, vamos também trombar, com não trombar, que é uma música que já estava muito bom. Bem, vamos então e vamos também, viva Portugal e que ele consegue com mais uma vitória. Foi um prazer estar convosco e voltarei dois dias. Vamos então, finalizar.